É o momento, Jesus. Como católicos, nós não sabemos mais como rezar. E é esse momento que até na oração o Senhor vem nos ajudar. De boca fechada. Vem Espírito. Ora por nós, amor. Ora em nós.